acá estoy, dice, no me fui, Miguelito, dice. Bueno, vamos a compartir un poquito de Hugo Níquel, che, para toda la gente linda.